escuto a música silenciosa de Peter Gast. Peter Gast, o hóspede do profeta sem morada.